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0: Iniciamos agora a segunda parte do MPB Revista com a nova geração de compositores e intérpretes da música popular brasileira. E para abrir o segundo bloco, temos a voz de Lino Cris, com Sonhei Com Você de 2024. O artista, que é uma das vozes da renovação do soul e do R&B brasileiro, assina a composição que traz um frescor irresistível. Lino, que é conhecido por suas colaborações icônicas com os Racionais MCs de Mano Brown, aqui brilha em voo solo, mostrando seu talento em uma melodia apaixonante. A produção é moderna, com timbres que remetem ao New Soul, mas também à alma das grandes baladas clássicas, exibindo a maturidade do artista em criar uma atmosfera de sonho e sedução, através dos arranjos vocais sofisticados.
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0: multi-instrumentista Curumin chegou com Estado de Choque, faixa do elogiado álbum Pedra de Selva, de 2024. Composta por Luciano Nakata Albuquerque, ou seja, o próprio Curumin, a música é uma jornada rítmica, misturando timbres de sintetizadores com seu toque característico na bateria. Curumin cria pontes entre o samba, o funk e o rap. E neste novo trabalho, ele explora uma sonoridade ainda mais densa. Estado de Choque traz um groove que não deixa ninguém parado, mantendo o artista na vanguarda da nossa música independente.
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0: Agora tá chegando a irreverência de Silvia Machete com a canção Toda Bêbada Canta, do álbum Bomb of Love, de 2009. Artista que sempre flertou com o teatro e o circo, compôs essa faixa bem-humorada. A música captura a essência da artista que mistura o som do cabaré moderno com a malícia da MPB. Lançada em um período em que Silvia se firmava como uma das figuras mais autênticas, a canção se tornou uma das favoritas em seus shows performáticos. Toda Bêbada Canta é uma celebração da liberdade feminina e das situações cotidianas. Na sequência tem o talento jovem e sofisticado de Flávia K, que chega com Muito Soul, que é a faixa do álbum Universo Suspenso, lançada em 2023. A composição da própria Flávia impressiona por ser uma ode à cultura soul, com harmonias ricas e um arranjo que remete aos anos 70, mas com a nitidez da produção atual. Muito Soul é a afirmação da identidade da artista, celebrando o groove brasileiro com uma técnica vocal impecável.
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0: Em 2024, Ina Arruda apresentou o single Iluminados, uma interpretação emocionante da obra de Ivan Lins e Vitor Martins. A canção, lançada nos anos 80, carrega uma mensagem de esperança e humanismo, que ainda permanece atual. Ina Arruda imprime sua personalidade na faixa com uma voz límpida e arranjo contemporâneo. O lançamento foi muito bem recebido pela crítica, destacando a capacidade de Ina em renovar, mantendo a chama da MPB acesa para as novas gerações.
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0: Agora tem Rael, que traz a reflexiva Forma Abstrata do seu aguardado álbum Nas Profundezas da Onda, de 2026, confirmando a parceria de Rael com o renomado produtor Nave. Nesta faixa, Rael mergulha em questões existenciais, na busca por autoconhecimento, usando a metáfora da forma abstrata para falar sobre a vida. A produção de Nave une batidas de R&B com elementos de reggae e violão.
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2: Esse país, a gente tá no país de Gal Costa, de João Donato.

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1: Para encerrar o programa de hoje, temos agora Negra Lee com África, do álbum O Silêncio que Grita, lançada em 2025. A composição é coletiva com Negra Lee, André Drum, Fábio Braza e Paiva Prod. E é um mergulho profundo nas raízes e na ancestralidade da cantora, celebrando a força e a beleza da herança africana. Uma produção grandiosa que mistura elementos do rap com batidas ancestrais, Negra Lee reafirma seu papel como a primeira dama do rap nacional, mas agora com uma sonoridade muito mais madura e abrangente e vocais grandiosos. A faixa é um dos pilares do álbum que foi aclamado por sua potência lírica e importância cultural.
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0: próxima semana voltamos com mais
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